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Vou te fazer uma foto. Ele vai estar falando comigo um pouquinho. Está na frente, o pai. Não está. Depois eu vou te contar. Dona, está me demorando. Quando entra, pior-se. Ele entra cada vez. 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

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Amor pelo mundo vem derramar. 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